0: 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É, examina a gente de Lula, de Sam, como é que você tem Lula? Aí, aí, aí. Só bom.
1: E é bom, onde é bastante?
0: E é pilanja.
1: Moça vela, um banjo ali pula, passa bem da becula, chimpelo, fuzi, polela, aí, harali, né? É uma sententista.
0: Ok.
1: Yeah.
0: O Nesho?
1: Então, eu acho que eu conheço por uma bolsa lá, por um pé.
0: Você acorda,
1: manche? Mas quando você acorda, eu acho que eu não sei se eu não sei
0: se eu não sei.
1: Oh, yeah.
0: Yeah. E te indo, como?
1: Você encontra em estoco.
0: Ok.
1: Yeah, a gente fala essa semana, a Mati M9 fala o Nila, o Beto, aí o Moshi Pet, a bola da Gaia. 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